0: Imagina-se 11 contra 9, não há milagres em futebol, 11 contra 9, pois já podemos imaginar como acabava. Pero com honestidade, lá de Din, não l'he visto, todavía.
1: 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Aquí Alberto Pereira, en directo para el Radio Estadio Onda Cero. Te quería preguntar por simplemente los puntos que le quedan al Madrid de aquí, cuando que vuelva a la competición. Estáis a 6 del Barça,
0: sí.
1: Y os ha pasado el Atlético de Madrid. No sé, sí, si lo ves muy lejos, si tendríais que estar más cerca, que me valores un poco el primer tramo de temporada del Madrid.
0: No, obviamente que queremos estar en primero y no queremos estar ni en segundo, ni en tercero, ni cuarto, ni quinto. Y queremos tener más puntos de los que tenemos. Obvio. Obvio, pero en condiciones normales, esto no es como inicia, es como termina. En condiciones normales estamos hablando de finales de septiembre, cuando tenemos tanto para jugar. Pero cuando, y a mí no me gustaría entrar por ahí, y ya he entrado demasiado, ya no quería entrar más, pero cosas que se han visto. Coisas que tinha visto nas últimas semanas, aqui nesse estádio, o gol anulado ao Osasuna é para rir, o penalti em San Sebastián é para rir, o penalti do Barcelona é para rir, a não expulsão contra o Atlético de Bilbao, com este senhor que ha sido muito simpático, com um chico que por acaso é um grande jogador. São todas coisas acumuladas que eu pensava que encontrava uma liga diferente da liga que eu he deixado. Me han dicho que não e me han explicado por que não era diferente da liga que eu he deixado aqui anos atrás. Mas aí vamos. Vamos lutar. E agora os chicos se vão tristes, obviamente, mas se vão tristes com o abraço de seu entrenador, porque respeito muito o que eles sentem em campo, respeito muito que não é fácil estar em campo como estão eles. Se queremos recordar o Elche, as duas expulsões do Elche, não. Pero no primeiro minuto, a amarilha a Diomandé, o que nossos jogadores sentem em campo, não é normal. Pero me gustou mi equipo como equipo. Mismo en el primer tiempo me gustó mucho. Y en segundo tiempo, obviamente, muy, muy, muy difícil. Muy difícil de tener balón, muy difícil de parar la posesión del balón de un equipo, un buen equipo, y con un jugador más. Pero me gustó el orgullo, me gustó la determinación. Y es un buen feeling para mí. Es un buen feeling para mí. Não estar decepcionado com meus jogadores, não ter nada que reprochar, é um feeling, dentro de lo negativo do resultado, é um feeling positivo para mim.
2: São as palavras de José Mourinho, em directo, emitiendo o Radio Estádio de Onda Cero, Mourinho em estado puro. Eu só quero fazer uma reflexão com estas palavras do técnico português do Real Madrid. Não é Mourinho mais madridista que Rafael Martín Vázquez, o melhor membro da Quinta do Buitre, ou que Miguel Látigo Serrano. E se podem fazer as duas coisas, quejarse de uma forma mais ou menos moderada de los árbitros e logo a autocrítica. Onde está a autocrítica deste Real Madrid que hoje se ha merecido cair do Metropolitano?
0: Falta muito. No quiero ir lejos y decir que esto estaba preparado. No quiero pensar en esto. Quiero pensar que sean simplemente equivocados. Equivocar. Como un entrenador se equivoca, como un jugador se equivoca, quiero pensar que el comité arbitral se ha equivocado. Pobre gente, se han equivocado y han metido uno de 41 años que nunca ha estado em uma situação como esta, e outro que tem um historial muito rico em contra do Real Madrid. Se han equivocado, só visto.
3: Temos a última pergunta. ¿Qué tal, José? Martín de Oqui Diario. Dices que não queres pensar que os estão perjudicando de uma maneira deliberada.
0: Não entendo, não escucho bien.
3: Dices que não queres pensar que os estão perjudicando de uma maneira deliberada ao Real Madrid, que prefieres não pensar em isso. Pero has hablado de cómo están beneficiando a vuestros rivales por el título, al Atlético de Madrid, al Barcelona. Nunca has querido entrar, desde que estás aquí, en el caso Negreira, por ejemplo, pero has dicho que pensabas que esta liga había cambiado y te han explicado que no ha cambiado. ¿Tú crees que esta liga sigue estando manchada por ese momento?
4: ¿Esta liga está?
0: ¿Qué liga está aquí?
5: Manchada por el caso Negreira.
0: Manchado por el caso Negreira.